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0: pensando nem aí a bater esse carro. Sim, ali está de terra.
1: Sim, vai achar que isso.
0: Sim, vai achar que isso. Então, a minha pessoa chega mesmo, vai aí me olhar.
1: Não, não, não. Vai olhar de novo.
0: Não, não, não.